0: Esse som é da madrugada do dia 27 de novembro, num dos braços do rio Limpopo. Esse dia é bem especial, nós estávamos quase no fim da residência. Eu já tinha criado, assim, uma rotina de gravação de madrugada, a chamar a árvore, colocar os fios nela e acertar o gravador e achar um lugar para tirar uma cochila. Surpreendentemente, logo após esse som, esse extrato sonoro que ele está ouvindo, alguns babuínos começaram a gritar, o que acordou nós todos. Então, escolhi esse momento, que é logo antes disso acontecer, para dividir.
1: Bonjour, c'est Jean-Baptiste Masson qui vous parle depuis la frontière entre l'Afrique du Sud et le Botswana. Nous sommes le 25 novembre 2013, il est 4h du matin et l'aube se lève juste. C'est le 7e jour que nous sommes ici. Le groupe est resté en bas, près de la rivière, et je suis monté seul sur le plateau.

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Uma hora de música sem intervalo pra você. A gente ouve Ben Harper, tem George Michael, New Cool Collective, Ray Charles. E pra começar, Clube de Belugado.

tem aí? O que tá rolando? Me diz aí o que tá rolando aí. Ondas na tenor?